0: vamos para outra menina, que vou para outra melhoria, aluna. Mal quem aqui no outro, mal quem aqui no outro.
1: Ah,
0: a sanção é minha honra.
1: Ah,
0: estamos até o.
1: Ah,
0: vamos só morrer por.
1: Aham,
0: que eu tava. Rana lá.
1: Ah,
0: rana.
1: Ah,
0: onde é na toia?
1: Ah,
0: onde é na toia?
1: Ai,
0: mostramos de